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4: 20 horas e 6 minutos.

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4: 20:46.
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5: Vinte e uma horas e 27 minutos.

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6: 22:10.
7: É no máximo, brother.

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7: Olá, meus queridos irmãos, graça e paz a todos, tudo de bom para você, que Deus possa ricamente abençoar a sua vida, seus sonhos, seus projetos, seus anseios. Já está no ar a seleção musical das mais lindas canções com Jonatas Gonçalves no programa Adora Top, que já está no ar.
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1: É o Adora Top no seu dial com as mais lindas canções gospel do seu artista predileto. Se você ainda não ouviu a sua música aqui, pode ficar tranquilo que pode ser que ela toque no próximo bloco ou ainda dentro da edição do programa de hoje, viu? Se você tá gostando, compartilha para os seus amigos. Tá gostando do programa, manda mensagem aqui na nossa rádio. Você tem o telefone da rádio, entra aqui no site, no aplicativo da rádio, manda tua música, manda teu áudio, mande a sua mensagem aqui na rádio, viu? Muito obrigado pela audiência. Este é o Adora Top com Jonatas Gonçalves, que dá uma rápida paradinha para o intervalo. E a gente volta na sequência com mais músicas.
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2: É o Adora Top no seu dial com as mais lindas canções gospel do seu artista predileto. Se você ainda não ouviu a sua música aqui, pode ficar tranquilo que pode ser que ela toque no próximo bloco ou ainda dentro da edição do programa de hoje, viu? Se você tá gostando, compartilha para os seus amigos. Tá gostando do programa, manda mensagem aqui na nossa rádio. Você tem o telefone da rádio, entra aqui no site, no aplicativo da rádio. Manda tua música, manda teu áudio, mande a sua mensagem aqui na rádio, viu? Muito obrigado pela audiência. Este é o Adora Top com Jonatas Gonçalves, que dá uma rápida paradinha pro intervalo. E a gente volta na sequência com mais músicas.
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0: Hoje nós estamos aqui com o nosso parceiro Douglas Angel. E acabamos de finalizar a gravação da música Hoje a Noite é Nossa. E você vai conferir um trabalho bem bacana. A gente acredita muito no trabalho desse cara. Bem coisa boa aí, né não, Thiaguinho?
1: É demais. Entra no YouTube, corre lá e confere que é bom demais.
0: Assista agora. Valeu.
1: Douglas Angel.
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0: Já são as últimas, produção, já. Rapaz, passa rápido demais, hein? A gente volta amanhã na terça com mais Alô Tocaí. O bom que é a primeira da semana. A gente volta amanhã.
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Opa! Assim vamos encerrando o nosso Arena Sertaneja Gospel, edição desta segunda-feira. Quero agradecer o seu carinho, a sua audiência, a sua companhia e dizer que amanhã tem mais uma edição, viu? Obrigado de verdade, um beijo no coração, até lá!

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7: Olá, meus queridos irmãos, graça e paz a todos, tudo de bom para você, que Deus possa ricamente abençoar a sua vida, seus sonhos, seus projetos, seus anseios. Já está no ar a seleção musical das mais lindas canções com Jonatas Gonçalves no programa Adora Top, que já está no ar.
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0: Adora Top no seu dial com as mais lindas canções gospel do seu artista predileto. Se você ainda não ouviu a sua música aqui, pode ficar tranquilo que pode ser que ela toque no próximo bloco ou ainda dentro da edição do programa de hoje, viu? Se você tá gostando, compartilha para os seus amigos. Tá gostando do programa, manda mensagem aqui na nossa rádio. Você tem o telefone da rádio, entra aqui no site, no aplicativo da rádio, manda tua música, manda teu áudio, mande a sua mensagem aqui na rádio, viu? Muito obrigado pela audiência. Este é o Adora Top com Jonatas Gonçalves, que dá uma rápida paradinha pro intervalo. E a gente volta na sequência com mais músicas.
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1: É o Adora Top no seu dial com as mais lindas canções gospel do seu artista predileto. Se você ainda não ouviu a sua música aqui, pode ficar tranquilo que pode ser que ela toque no próximo bloco ou ainda dentro da edição do programa de hoje, viu? Se você tá gostando, compartilha para os seus amigos. Tá gostando do programa, manda mensagem aqui na nossa rádio. Você tem o telefone da rádio, entra aqui no site, no aplicativo da rádio. Manda tua música, manda teu áudio, mande a sua mensagem aqui na rádio, viu? Muito obrigado pela audiência. Este é o Adora Top com Jonatas Gonçalves, que dá uma rápida paradinha pro intervalo. E a gente volta na sequência com mais músicas.
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0: Vamos, Agrovar!
1: Augusto e Atílio!
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0: aqui é o Zé Ricardo.
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0: Hoje nós estamos aqui com o nosso parceiro Douglas Rangel. E acabamos de finalizar a gravação da música Hoje a Noite é Nossa. E você vai conferir um trabalho bem bacana. A gente acredita muito no trabalho desse cara. Vem coisa boa aí, né não, Thiaguinho?
1: É demais. Entra no YouTube, corre lá e confere que é bom demais.
0: Assista agora. Valeu.
1: Douglas Rangel.
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0: Já são as últimas produções, já. Rapaz, passa rápido demais, hein? A gente volta amanhã na terça com mais Alô Tocaí. O bom que é a primeira da semana. A gente volta amanhã.
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nosso Arena Sertaneja Gospel, edição desta segunda-feira. Quero agradecer o seu carinho, a sua audiência, a sua companhia e dizer que amanhã tem mais uma edição, viu? Obrigado de verdade, um beijo no coração, até lá!

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7: Olá, meus queridos irmãos, graça e paz a todos, tudo de bom para você, que Deus possa ricamente abençoar a sua vida, seus sonhos, seus projetos, seus anseios. Já está no ar a seleção musical das mais lindas canções com Jonatas Gonçalves no programa Adora Top, que já está no ar.
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1: É o Adora Top no seu dial com as mais lindas canções gospel do seu artista predileto. Se você ainda não ouviu a sua música aqui, pode ficar tranquilo que pode ser que ela toque no próximo bloco ou ainda dentro da edição do programa de hoje, viu? Se você tá gostando, compartilha para os seus amigos. Tá gostando do programa, manda mensagem aqui na nossa rádio. Você tem o telefone da rádio, entra aqui no site, no aplicativo da rádio. Manda tua música, manda teu áudio, mande a sua mensagem aqui na rádio, viu? Muito obrigado pela audiência. Este é o Adora Top com Jonatas Gonçalves, que dá uma rápida paradinha pro intervalo. E a gente volta na sequência com mais músicas.
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2: É o Adora Top no seu dial com as mais lindas canções gospel do seu artista predileto. Se você ainda não ouviu a sua música aqui, pode ficar tranquilo que pode ser que ela toque no próximo bloco ou ainda dentro da edição do programa de hoje, viu? Se você tá gostando, compartilha para os seus amigos. Tá gostando do programa, manda mensagem aqui na nossa rádio. Você tem o telefone da rádio, entra aqui no site, no aplicativo da rádio, manda tua música, manda teu áudio, mande a sua mensagem aqui na rádio, viu? Muito obrigado pela audiência. Este é o Adora Top com Jonatas Gonçalves, que dá uma rápida paradinha pro intervalo. E a gente volta na sequência com mais músicas.
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0: aqui é o Zé Ricardo.
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0: Hoje nós estamos aqui com o nosso parceiro Douglas Rangel. E acabamos de finalizar a gravação da música Hoje a Noite é Nossa. E você vai conferir um trabalho bem bacana. A gente acredita muito no trabalho desse cara. Vem coisa boa aí, né não, Thiaguinho?
1: É demais. Entra no YouTube, corre lá e confere que é bom demais.
0: Assista agora. Valeu.
1: Douglas Rangel.
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0: Já são as últimas produções, já! Rapaz, passa rápido demais, hein? A gente volta amanhã na terça com mais Alô Tocaí, o bom que é a primeira da semana. A gente volta amanhã.
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encerrando nosso Arena Sertaneja Gospel, edição desta segunda-feira. Quero agradecer o seu carinho, a sua audiência, a sua companhia e dizer que amanhã tem mais uma edição, viu? Obrigado de verdade, um beijo no coração, até lá!

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3: Oi, já estamos de volta no Adora Top com Jonatas Gonçalves e o sucesso da música gospel não para. Tem mais um sucesso chegando.
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2: Poxa, que peninha, o nosso programa Dora Top vai ficando por aqui. 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Fiquem com Deus e até a próxima.
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4: 7 horas e 36 minutos.

Obrigado! Valeu, gente!

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7: 8 horas e 16 minutos.
8: É no máximo, brother.

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5: 8 horas e 57 minutos.
6: Felipe Araújo, de um jeito um tanto quanto diferente. Mais ou menos assim, ó.

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você tem algo que você chama de sonho, mas você não faz nada para esse sonho se realizar. Isso não é sonho, isso é fantasia, isso é ilusão. Faça mais pelo que você sonha, que você almeja, e com certeza vai acontecer. Certo? Louco sonhador.

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6: 9:34.
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2: Maravilha, louvado seja o nome santo do Senhor para todos sempre. Um bom dia a todos na paz de nosso Senhor e Salvador Jesus Cristo. A você que está na sintonia da melhor estação de rádio de Manicoré, a rádio Manicoré FM 95,1, filiada Boas Novas, ou nos assistindo através da TV Boas Novas, canal 7.1 TV Digital. É a partir desse momento entra no ar o meu, o seu, o nosso programa Cristo é a Resposta, de responsabilidade da Igreja Evangélica Assembleia de Deus no Amazonas e Iedam Manicoré. A nossa pastora e coordenadora é ela, pastora Ana Leia, acompanhada dos filhos Misael e Israel, e também da Kathleen e a pequena Ana Maria, formando assim uma família a serviço do Rei Jesus. A Iedam Manicoré é convencionada na CEADAM, Convenção Estadual das Assembleias de Deus no Amazonas. Pastor presidente é Jonatas Câmara e Ana Lúcia Câmara. E também na CADB, Convenção das Assembleias de Deus no Brasil, pastor presidente é Samuel Câmara e Rebeca Câmara. Quem vos fala é seu irmão e amigo, pastor Otaviano Aguiar, que nas manhãs de segunda a sexta-feira, a partir das 10h10 da manhã até as 11 horas, estamos juntos, ligados e sintonizados através desta programação. Eu aqui no estúdio, você na sua residência, no seu local de trabalho, aonde quer que você esteja nos acompanhando, desde já o nosso muito obrigado mesmo. Que Deus em Cristo Jesus continue nos abençoando não só hoje, mas amanhã e sempre. Eu quero contar com a sua audiência e a sua participação através do fone 97-98807-1588. Mande sua mensagem, faça a sua participação no programa. Mande aquele seu alusão, aquele seu pedido musical, o pedido de oração. E por falar em oração, vamos falar com Deus? Pai querido, amado e santo, nesse momento, Senhor da Glória, eu quero aqui te agradecer por esta rica oportunidade. Poder estar aqui mais uma vez no estúdio dessa estação de rádio, já com o programa no ar, é um motivo de muita alegria e satisfação para nós. E através desta programação, levar a Tua Palavra, quer seja através do louvor ou através da ministração. Pai, fale ao nosso coração, na vida de cada um dos nossos irmãos e amigos que estão sintonizados e os que irão sintonizar. No nome de Jesus Cristo, assim eu oro, Pai, e te agradeço, em o nome de Jesus.
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2: É, querido amigo e irmão, você que está na sintonia da programação, ou ligou agora, seja bem-vindo. Programa Cristo é a Resposta, da Iedam, a Vermelhinha. São mais de 3 mil templos espalhados em todo o estado do Amazonas. Uma igreja que segue sendo sal da terra, luz do mundo.

Maravilha, louvado seja o nome santo daquele que vive e que reina para sempre. Vamos seguindo aqui de programação quando são 10 horas e 10 minutinhos. 10 e 10 desta sexta-feira do dia 15 de maio de 2026. Meio do mês, né? Chegamos aí a mais um meio de um mês deste ano de 2026. Tá passando rápido, né? Rápido demais. Mas é bom. O bom de tudo isso é que Jesus está às portas. Mas enquanto ele não vem, vamos continuar adorando, exaltando através desta programação, celebrando a ele, exaltando e também recebendo mensagens de Deus às nossas vidas, ao nosso coração. Eu já quero aqui agradecer a você que ao decorrer desta semana esteve ligado, sintonizado, e hoje, é o último dia de programação da semana, você está aí do outro lado da telinha, através da TV Boas Novas, canal 7.1 TV Digital, através do aplicativo, do site da rádio, do seu radinho convencional, no seu smartphone ou até mesmo na caixa amplificada. Deus abençoe em nome de Jesus você que está aí no seu táxi frete, no seu veículo particular, você taxista, mototaxista, enfim. Deus abençoe em nome de Jesus. Eu já quero trazer canção esta, Te Dou Glória, e já eu volto, hein?

Maravilha, louvado seja o nome santo daquele que vive e que reina para sempre. Está aí então, né? Te dou glória, canção linda e maravilhosa. Nós vamos seguindo quando são 10h16 desse dia 15, do feriado, né? Feriado de aniversário de Manicoré. Parabenizar aí a nossa cidade, né? Eu digo nossa não porque eu sou manicoreense de nascimento, mas de coração. Deus tem nos dado assim essa terra para nós morarmos desde 2011 e estamos aqui, né, fazendo a obra do Senhor. Então, temos um amor especial por Manicoré. Deus abençoe em nome de Jesus Cristo a todos os manicorenses também. Através desta programação, que você possa ter um encontro com o Senhor Jesus. Vamos seguindo e eu quero estender o meu alô lá para os nossos irmãos lá no Barro Alto. Deus abençoe a irmã Maria do Rosário, Deus abençoe o irmão Raimundo, Deus abençoe, em nome de Jesus Cristo, pastor Manuel Paulino e a todos os demais. Também estender ali para o irmão Nascimento, irmã Neuza, Deus abençoe toda a família. O irmão Vivaldo, ali na casa do irmão Peron, Deus abençoe o irmão Peron também, toda a família. E estender também ali para os nossos irmãos no 11 de maio, irmã Cristiane, Deus abençoe toda a família da irmã Cristiane, os pais ali no Beco da PM, Deus abençoe o irmão Ladislau, né, e família. Estender ali para a Lenilce, ao seu João, a Valdilei, para todos que estão sintonizados ali no 11 de maio. Também estender o nosso oferecimento para os nossos irmãos ali na estrada do Atininga, do Inajá, demais ramais adjacentes. Deus abençoe o pastor Laércio, pastor ali daquela área de número 5. Deus abençoe também os nossos irmãos ali do Manicorezinho, ali do Andaraí, da Rocinha, do Bairro Novo. Deus abençoe os nossos irmãos do Rosário, nossos amigos, a você que nos acompanha, em nome de Jesus. Vamos trazer mais louvores, vamos trazer canção com Thales Roberto. Eu escolho Deus e já volto, hein?

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1: Muito bem, está aí então, você ouviu Thales Roberto, Eu Escolho Deus. 10h22, 10 horas 22 minutinhos. Quero aproveitar aqui a oportunidade para citar o nome de todos os nossos colaboradores e patrocinadores do programa. Sempre grato a Deus pela vida de cada um deles. E dizendo para você, ó, quer se tornar um patrocinador, um colaborador? Faça o seguinte, nos procure, Pastor Otaviano, tá? Se tiver meu número, fica à vontade, manda mensagem, vou explicar para você certinho o valor da mensalidade, tá ok? E muito mais, só o fato de você estar contribuindo para o reino de Deus, as bênçãos do céu já estarão à sua procura. É, meu amigo. Mas, contrapartida, nós falamos aqui, divulgamos também o estabelecimento, o investimento dos nossos colaboradores e patrocinadores. 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Vai aqui o meu alôzão, meu oferecimento para cada um deles, juntamente com as suas respectivas famílias. O mundo é sal e luz. Nós vamos seguindo aqui de programação, dizendo para você que nós temos atividades no dia de hoje, final de semana, na verdade, né? Final de semana nós temos aí atividades, e aí é o seguinte, ó, só para reforçar aqui para todos nós, deixa eu ver certinho aqui para não errar, né? Nossa agenda para esse final de semana. Hoje nós temos aí o Círculo de Oração, né? Círculo de Oração. A partir das 19 horas, Templo Central nas congregações. Amanhã, consagração com as mulheres. A partir das 7 horas da manhã, Templo Central nas congregações. Também amanhã teremos aí o culto geral de jovens e adolescentes no Templo Central, a partir das 19 horas. No domingo, 8h15 da manhã, nós temos a nossa escola bíblica dominical, hein? E às 19 horas, nosso culto de celebração, Templo Central e nas congregações. Essas são as atividades para esse final de semana da Igreja Assembleia de Deus no Amazonas e Eadã em Manicoré. A nossa pastora e coordenadora e presidente é ela, pastora Ana Leia. Acompanhada dos filhos Misael e Israel e também da Ketri, Ana Maria, o João Cafir e da doutora Isabela. Comanda assim uma família a serviço do Rei Jesus. A você que sintonizou agora, seja bem-vindo ao programa Cristo é a Resposta. Quem vos fala é seu irmão e amigo pastor Otaviano Aguiar, de segunda a sexta-feira, das 10h10 da manhã até as 11 horas, juntos, ligados e sintonizados, levando até você hinos e mensagens que edificam. Falando em mensagens que edificam, falando em louvores, quero trazer aqui Vitor Santana cantando para nós. João 20 e Santo para sempre, né? Já volto, hein? Já volto.

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1: Está aí então, olha a canção, hein? Para sempre, João 20, canção com Vitor Santana, 10h30, mandar o meu alôzão.

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1: Está então, que amor é este? Quando são 10h39, hein? Quero conhecer-te mais, ouvir teu segredo. 10 horas 39 minutinhos aqui no estúdio dessa estação de rádio. 38, na verdade, né? 10h38. Vou mandar alusão para os nossos irmãos que nos acompanham através do aplicativo e do site da rádio, né? O Aldênio não perde uma só programação. Deus abençoe também a Mari Nilde e a todos lá na Cachoeirinha. A você que nos acompanha aí nos bairros aqui da cidade, em nome de Jesus, nosso prazer imenso de poder levar até você a palavra de Deus. E saber que você, do outro lado, quer seja da telinha ou do radinho, né? Você está aí sintonizado, recebendo tudo de Deus na sua vida através do louvor e através da reflexão. Bom, eu quero aqui, ó, antes de seguir com programação, eu quero também aqui mandar os meus parabéns. É, meu amigo, tem aniversariante. O irmão Edenilson Mota, hoje completa mais um ano de vida. A irmã Dulcineia Rego, lá também da mesma congregação do Edenilson, lá no Bairro Novo. É, também a irmã Davina, que sempre está sintonizada na programação, juntamente com o irmão Tércio, hoje completa mais um ano de vida. Deus abençoe nossos irmãos, em nome de Jesus. O diácono Valdir, também, que não perde uma só programação, né? Não está aniversariando, né, Valdir? Mas se quiser fazer bolo, nós vamos aí comer também, né? Né, irmã Tati? Deus abençoe a família, em nome de Jesus. Bom, nós vamos seguindo aqui de programação, já nos aproximando do momento de reflexão de hoje, né? E olha que canção linda, hein? Eu vou deixar tocar um pouco esse hino, ó.

Maravilha está aí, né? Canção, né? Mas chegamos ao momento de reflexão de hoje, hein? Momento de reflexão de hoje, sem esquecer de dizer para você que logo mais às 16h10 tem Momento Jovem com o pastor Antônio Carlos. Aí é o seguinte, nós vamos mudar o BG e aí pronto. Agora sim, vamos à nossa reflexão de hoje. A nossa reflexão que está baseada em Juízes, no capítulo 6, versículo 1 ao versículo de número 10, vai nos trazer uma reflexão, uma história. Uma história bíblica em que depois do clamor, e na verdade Deus, Ele encontra em nossas vidas, em nosso coração, o que nem nós mesmos conseguimos enxergar ou ver. É, meu irmão. Olha o que a Bíblia diz aqui, né? A Bíblia Sagrada, como só uma leitura bem extensa, do versículo 1 ao versículo 10, mas só para que nós possamos entender, eu vou estar falando o que aconteceu, né? Nesse período dos juízes, era o período em que havia um ciclo. E esse ciclo, nós podemos dizer que ele se tornou-se um tanto vicioso, né, na vida do povo de Deus. O que acontecia? O povo se rebelava contra Deus, o povo pecava contra Deus, desobedecia, Deus permitia que o povo de Deus, isso eu estou falando do povo de Deus, né, de Israel. E aí o povo de Israel era acometido aí por algum tipo de opressão dos seus inimigos, eram levados cativos, enfim, às vezes era aquela opressão onde eles saqueavam, enfim, né? Tudo por conta do pecado, do erro. Neste ponto de Juízes capítulo 6, vai falar a respeito também, né, desse trecho, né, fala a respeito desse ciclo vicioso, onde, no caso, o povo de Israel estava passando por grande sofrimento por causa da opressão dos midianitas. Mas, em dado momento, como sempre nesse período dos juízes, sempre acontecia, é por isso que eu digo que era um ciclo vicioso, o povo pecava contra Deus, desobedecia, se prostava às vezes diante de outros deuses, aí eram oprimidos pelos seus rivais, pelos seus opressores. E aí, em determinado período de tempo, eles passavam ali aquela opressão, às vezes 7, 8, mais anos, né? 10 anos, aí, por assim, ou mais. Aí eles se arrependiam. No arrependimento, eles oravam a Deus, eles clamavam a Deus. E quando eles clamavam a Deus, Deus ouvia ali o seu clamor e levantava um juiz para libertar o seu povo das mãos daquele outro reino opressor. Neste período de tempo do Juízes capítulo 6, foi a mesma coisa. O povo começou a clamar e Deus ouviu o clamor e começou a agir. Então, quando ele começa a agir, ele começa a trazer uma mudança, né? E aí é o seguinte, hoje eu já quero trazer essa nossa reflexão, dizendo para todos nós que nós possamos refletir nas áreas das nossas vidas que precisa haver esta mudança. E nós precisamos levar diante de Deus em oração, clamando pela intervenção de Deus nas nossas vidas, porque com certeza absoluta Deus irá ouvir o nosso clamor e irá sim com certeza restaurar essas áreas da nossa vida, tá? Então, só para que nós possamos entender aqui, né? Então, assim, nós podemos aqui ver nesta manhã, na verdade, né, aqui diante do que nós estamos falando, aí nós vamos observar aqui o versículo 11 ao versículo 14, diz assim: então o anjo do Senhor veio e assentou-se debaixo do carvalho que havia perto do povoado de Ofra. Esse carvalho pertencia a Joás, que era da família de Abiezer. O filho Gideão estava malhando trigo no tanque de pisar uvas. Olha só, para tentar fugir da opressão, para que não perdesse todas as suas colheitas, suas plantações. Aí é o seguinte, né? Eles vinham, os midianitas vinham, saqueavam tudo, queimavam o restante, e aí era aquele caos total. Gideão estava no lugar onde a Bíblia Sagrada vai dizer que ele estava malhando trigo no lagar.
O lagar era o lugar onde pisava as uvas, não era o local apropriado, adequado, mas escondido para que os midianitas não encontrassem. Então o anjo do Senhor apareceu a ele e disse: você é corajoso e o Senhor está com você. Gideão respondeu: se o Senhor Deus está com o nosso povo, por que está acontecendo tudo isso com a gente? Onde estão aquelas coisas maravilhosas que os nossos antepassados nos contaram que o Senhor costumava fazer quando nos trouxe do Egito? Ele nos abandonou e nos entregou aos midianitas. Então o Senhor Deus ordenou a Gideão: vá com toda a sua força e livre o povo de Israel dos midianitas. Sou eu quem está mandando você. É claro que nós vamos observar, queridos irmãos, que mediante, né, mediante a esta leitura que nós temos feito, Gideão, Deus enxergou em Gideão ali um valor que nem ele mesmo sabia que tinha, até porque ele estava ali escondidinho, com medo, estava ali. Enquanto todos estavam com medo, escondidos, ele toma uma atitude de ir ali preparar, né, para poder ter a sua alimentação, tudo certinho, né? Mas mesmo assim, Deus vê dentro de Gideão uma coragem. Deus viu essa ação que chamou a sua atenção para uma missão maior. Então, as nossas ações hoje podem revelar uma fé e coragem que mesmo eu e você nem pensamos que temos. Então, pense nisso aqui, nessa aplicação prática para nós. Pense agora em uma área em que você tem hesitado de agir por medo ou insegurança. Dê um passo de fé hoje, confiando que Deus está vendo o seu coração e pode usá-lo para algo grandioso, né? Isso aqui é interessante, isso aqui é maravilhoso, né? Nós observarmos aqui é que Deus ele enxerga lá dos altos céus e vê que em Gideão havia uma coragem, havia uma disposição. Embora Gideão fez algumas ali justificativas: não, eu sou da menor tribo, eu sou o menor da minha casa, e Deus diz: eu sou contigo, meu amigo, vai lá que eu vou te usar. E ele faz, a Bíblia vai dizer, é claro que por questões de tempo nós não vamos poder se ater a muitos detalhes, mas depois você pode pegar Juízes capítulo 6, versículo 1 ao 10 e ler toda essa história, que você vai ver sobre esta passagem bíblica, sobre Gideão. E aí o que acontece é o seguinte, é que Gideão faz prova com Deus e Deus confirma toda aquela prova que ele fez. Gideão recebe a confirmação de Deus. Então, assim, para nós refletirmos hoje, a força que está em nós já é suficiente para Deus utilizá-la para poder transformar em algo maior. Ah, mas eu sou tão fraquinho, não tem problema também. A Bíblia Sagrada diz que quando eu penso que estou fraco, aí é que eu estou forte. E é ideal nós reconhecermos que somos limitados, somos seres humanos e que na dependência de Deus somos mais ousados. A Bíblia Sagrada vai falar em Atos capítulo 4, versículo de número 31, se não me falha a memória, que eles estavam reunidos ali e oraram, e moveu-se o lugar em que eles estavam unidos, a casa foi cheia, eles foram revestidos de poder e saíam pregando com ousadia. É Deus que te dá força, é Deus que te usa, é Deus que te dá ousadia para que você possa, com essa pequena força que você diz que você tem, você vencer os grandes obstáculos. O que Deus tem para você é grande. Simplesmente não seja covarde. Meu amigo, não seja covarde. Ah, mas Gideão se sentiu inadequado, incapaz. É verdade, mas Deus lhe disse: a força que ele possuía era suficiente para a missão. Então, aplicação para nós aqui concluirmos nessa manhã. Identifique aonde é esta área da sua vida que você se sente insuficiente. Ore e peça para Deus mudá-la, ajudá-lo, transformá-lo, e você já terá tudo que você precisa. Simplesmente confie na força que Deus te deu. Ah, é pequena, mas Deus é que vai. Davi, por exemplo. Davi,
ele foi enfrentar o gigante filisteu chamado Golias, e ele foi em nome de quem? Ah, eu vou em meu nome, eu vou aqui porque eu tenho aqui uma funda e umas pedrinhas aqui, eu vou te dar uma pedrada no seco da tua testa, né? E vou te derrubar e vou te matar. Não, ele diz, olha, tu vem contra mim com lança, com espada, com escudo, mas eu vou contra ti em nome do Senhor dos Exércitos. Ou seja, maior é o que está em nós do que o que está no mundo. Por mais que você não se veja aquela pessoa é capaz e suficiente, Deus vê em você um poderoso guerreiro. Mesmo quando você não consegue enxergar isso, Deus, ele olha para você e vê, assim como ele viu em Gideão, e ele pode usar a sua vida para realizar grandes coisas neste mundo, para o bem e para a obra dele, obra de Deus. Simplesmente você precisa se dispor. Lembre-se, o Senhor está com você e nele você pode fazer grandes prodígios. Então levante-se, pois o inimigo se levanta contra você, mas você já está disposto, está de pé para derrotá-lo em nome de Jesus. Deixo esta reflexão para todos nós nesse momento, onde nós vamos agradecer aqui a Deus por esta rica oportunidade. Vamos falar com Deus? Pai querido, Pai Santo, Deus Todo-Poderoso, nesse momento, Senhor, eu quero aqui te agradecer por tudo, Senhor, que o Senhor tem feito, pela semana de programação, pelas mensagens de reflexões, Senhor, ao decorrer dessa semana, pelos louvores, Senhor, que nós temos colocado. Pai, nos dê um final de semana maravilhoso, Senhor, debaixo das Tuas mãos santas e protetoras, e todas as atividades da Tua igreja, Senhor, abençoa grandemente, Pai, no nome soberano de Jesus Cristo, Deus. Eu te peço neste momento, Pai, em nome de Jesus, amém e graças a Deus. Bem, queridos, chegamos aqui ao final de mais um programa Cristo é Resposta, prometendo voltar segunda-feira, permitindo o Senhor, se Deus quiser, né? Que tenhamos todos um excelente final de semana. A última faixa musical vem com o Disco Praise, Se Eu Me Humilhar. Fiquem todos com Deus, a paz do Senhor, fui!

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aqui nesse lugar. Ele é o maior. O nome dele é acima de todos. E eu creio que quando declaramos isso, eu creio que quando declaramos com intensidade, o Senhor realmente visita nossa casa nessa noite. O Senhor realmente invade as ruas nessa noite. Eu creio.

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0: Meio-dia e 10 minutos.
1: Em Manicoré são 12 horas. 12 horas e mais 10 minutos. Muito boa tarde para você que sintoniza a 95,1 Rádio Manicoré FM. Começa aqui mais um programa Balanço Esportivo. Hoje, sexta-feira, 15 de maio do ano 2026. Direção geral, Samuel Vasconcelos. Direção comercial, Jackson Campos. Direção administrativa, Alan Cresley. Técnica de som do nosso amigo Wilkine. A apresentação deste amigo de vocês, Averaldo de Paula. Programa Balanço Esportivo vai ao ar de segunda a sexta-feira, a partir das 12 horas e 10 minutos, levando para vocês tudo aquilo que acontece no mundo do esporte. É, e hoje é sexta-feira, feriado municipal, e o programa de hoje, o Wilkine registra o aniversário da Dona Raimunda. Tem aí as parabenizações, o Wilkine? Dá para tocar? Dá, né? Então daqui a pouquinho, né? Então, o programa de hoje, a gente registra o aniversário da Dona Raimunda, lá do bairro do Andaraí. Ela que é a esposa do nosso amigo Bereco, completando mais uma primavera no dia de hoje, né? Tudo de bom, Dona Raimunda, e que esta data se repita por muitas e muitas vezes, tá bom? Então receba aí as parabenizações de toda a equipe do programa Balanço Esportivo, né? 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Tá preparado aí, Wilkine? Deixa eu rodar aí as parabenizações, tem uma musiquinha aí? Sim, então, parabéns para aniversariante do dia, Dona Raimunda. E vamos lá, Wilkine.
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0: Tudo de bom, dona Raimunda. Que Deus, né, lhe dê muita saúde, muitos anos de vida. Hoje, dia 15 de maio de 2026, tá bom? 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
3: Meio-dia e 17 minutos.
0: Muito bem, 12 horas e 17 minutos. Vamos já falar da Copa do Brasil, mas eu quero mandar aquele boa tarde, como sempre, aos nossos ouvintes, né? Meu amigo Gilson, mototaxista, juntamente com a sua família, e sempre ouve o programa. Meu amigo Domingos, lá no Andaraí, né? O João Ricardo, que mora também por lá. Obrigado pela audiência. Meu amigo Carlão, tá certo? Lá no bairro de Santo Antônio, todos vocês aí do bairro de Santo Antônio, boa tarde para vocês do bairro Presidente Lula. Todas as pessoas que estão nos ouvindo neste horário, vocês do meu querido Rio Manicoré, o Ademar Jordão, torcedor do Botafogo, o meu irmão Nilson Tavares, que é torcedor do Flusão. É, rapaz. Toda a família Corrêa lá no Estirão. Boa tarde ao Jonas, o Tenca e o Nego, lá no lugar Uruá também. Rio Manicoré, vocês do Barro Alto, Boa Fé, Esperança, Lago dos Remédios, meu amigo Jango, tá certo? Meu amigo Nel, lá próximo da Boca do Jacaré, né? É, rapaz, o Lago Boca do Jacaré, lá na propriedade do meu amigo Joca, certo? É, rapaz, o Nel sempre ouve o programa. Quero mandar também aquele boa tarde para você do Bonfim, São Pedro dos Cardosos, Moreira, enfim, todos vocês do meu querido Rio Manicoré. 12 horas e 19 minutos. Ontem o Wilken, a Chapecoense venceu o Botafogo por 2-0. É, rapaz, o fogão do meu amigo Antônio Dacian. É, meu amigo Ademar Jordão, Chapecoense 2, Botafogo 0. Ontem eu estava em casa e assisti esse jogo foi logo mais cedo. E vejam só como é o futebol, né? O Botafogo começou muito bem, começou dominando o jogo, né? Mas a partir dos 20 minutos do primeiro tempo, aí só deu chape, né? É, rapaz, só deu chape. A Chape fez uma grande partida, fez 2-0 e aí administrou, né? Já nos acréscimos, o Wilk, dos 10 minutos, faltando aí 10 minutos em diante, o Botafogo, tem dias que a bola não entra, o Botafogo atacou de todo jeito, né? O goleiro fez várias defesas, mas o placar tá aí. Chapecoense 2, Botafogo 0 no agregado, 2-1 e a Chape prossegue na competição. Tivemos ainda agora este jogo, Wilken, foi horroroso, né? Atlético Goianiense e Atlético Paranaense. Tanto é que no agregado, Wilken, dois jogos e aí 0-0, né? 0-0 lá, 0-0 cá. Por incrível que pareça, um jogo de dar sono, né? O Atlético Paranaense teve a única oportunidade no último lance da partida, quando o centroavante artilheiro do Campeonato Brasileiro, né? acabou perdendo o gol. Foi a única chance clara do jogo, né? Então, realmente, o placar disse tudo que foram os dois jogos. 0-0 lá no campo do Atlético Paranaense. E ontem também 0-0, né? Foi o Dragão contra o Furacão. E nos pênaltis deu Furacão, o goleiro Santos defendendo duas cobranças de pênalti, né? E realmente o placar ali, 4 para o Atlético Paranaense e 1 para o Atlético Goianiense. E o Atlético não perdeu nenhum pênalti. 4 cobranças e 4 gols. Jogo, mais uma vez, repito, horroroso, mas o que importa é a classificação do Atlético Paranaense. Tivemos ainda o Grêmio vencendo Confiança por 3-0. O Grêmio que já havia vencido a primeira partida por 2-0. No agregado 5-0. O Imortal passando com folgas, né? Com muita folga. E outro jogo, 0-0 ontem, o CRB e Fortaleza. O primeiro jogo, o Fortaleza já havia vencido por 2-1. E o Fortaleza na próxima fase. Corinthians 1-0. O primeiro jogo também foi 1-0. No agregado 2-0, o Timão, o atual campeão, segue na competição defendendo o título. E finalmente, Wilkins, chegamos para a vitória do Vitória. Aquilo que eu falei ontem, o jogo seria difícil. Vitória 2, Flamengo 0. Que vergonha o Flamengo deu para o seu torcedor, né? Um elenco que tem, Flamengo perdendo para o Vitória, sendo eliminado. Flamengo que já havia vencido a primeira partida por 2-1, né? Não encarou com seriedade, tá certo? Porque no primeiro jogo o Flamengo jogou com time misto, com time praticamente reserva. Ontem, né, deixou ali alguns jogadores e, na verdade, é que o Flamengo ontem não colocou... deixou 3 jogadores que poderiam entrar jogando, né? Eu assisti o jogo do Cruzeiro, ele foi com o que tinha de melhor. Assisti o jogo do Galo, também jogou com o que tinha de melhor. E a diretoria do Flamengo brincou com Vitória e tá aí. Vitória classificado, grande vitória do Vitória, com muito méritos, diga-se de passagem. Flamengo dominou o jogo, mas, né, que importa é a bola na rede, né? E tem dias que a bola não entra, o Flamengo só finalizava em cima do goleiro do Vitória. O Flamengo teve quase 20 finalizações, né? Tem o número do jogo aí, Wilkin?
4: Não.
0: Não tem, mas o Flamengo teve quase 20 finalizações e o Vitória da Bahia finalizou apenas 4 vezes, né? E acabou vencendo o jogo. Primeiro gol do Vitória saiu logo aos 4 minutos de jogo, Wilkin, foi por aí, 4 ou 5 minutos. Num golaço, né? E aí o Vitória administrou e no segundo tempo fez 2-0 com 17 minutos de jogo, né? E eu não entendo o treinador do Flamengo, quando tá ganhando mexe, quando tá perdendo não mexe, né? O time do Flamengo era para ter voltado com várias substituições, né? Samuel Lino ontem foi um dos piores jogadores, né? Ele que ainda não jogou, que jogava, né? E ontem foi terrível e o treinador deixou esse jogador em campo, tirou já na reta final de jogo, né? E o Alexandro, lateral da seleção brasileira, o Wilkin, terrível foi a partida do jogador da seleção brasileira, Alexandro, né? Se a nossa seleção brasileira for depender de Alexandro, de Danilo, né, tá realmente complicada a situação. Então, o Vitória prossegue na competição e o Flamengo não levou a sério, né? Colocando aí time reserva para jogar no primeiro jogo. E tá aí o que aconteceu. Uma vergonha pro torcedor do Flamengo, certo? Que o Flamengo, com o elenco que tem, não era para ter sido desclassificado, né? Então, tá aí. São 12 horas e 25 minutos, programa Balanço Esportivo. Vamos já, né? Temos aí os classificados, Wilkin, todos os classificados para as oitavas de final da Copa do Brasil. A partir de agora, somente 16 equipes vão continuar. Se você encontrar aí a lista dos classificados, né, ainda não temos os confrontos, porque vai haver um sorteio, né, Wilkini? E aí vamos ver os confrontos, mas os classificados, Atlético Paranaense e Mineiro, né? São dois Atléticos agora que seguem no campeonato, eram três, agora são dois. Chapecoense, Corinthians, Cruzeiro, Fluminense, Fortaleza, Grêmio, Internacional, Juventude, Mirassol, Palmeiras, Clube do Remo, Santos, Vasco, Vitória da Bahia. E Vitória da Bahia. Só dando mais uma passada aí, Wilkini, a gente vê aí times que não estão na primeira divisão. São quantos?
4: Dois.
0: São apenas dois. Fortaleza e Juventude, né? Então, é um certo equilíbrio aí nas oitavas de final, né? Poderemos aí ter grandes clássicos, como, por exemplo, clássico regional, estadual, melhor dizendo, como Palmeiras e Corinthians. Poderemos ter Fluminense e Vasco, Cruzeiro e Atlético Mineiro, né? Os clássicos regionais, Grêmio e Inter. O Santos também tá, né, Wilkini? O Santos, dos grandes do Rio de Janeiro, de São Paulo, só saiu o São Paulo, né? E do Rio de Janeiro, dos grandes, só seguem Vasco e Fluminense. Eliminados o Botafogo, juntamente com o Flamengo. Então, poderemos ter grandes clássicos, né? Será sorteio e qualquer confronto pode acontecer, né? Então, vejo umas oitavas de final com certo equilíbrio. 12 horas, 28 minutos, o nosso programa tem o oferecimento, vamos já falar da terceira divisão do Brasileirão. 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Quero aqui mandar aquele boa tarde ao meu amigo Santino e o seu filho Jiquitaia, meu amigo Santino, que trabalha lá no PAC Cidadão. Hoje é feriado e meu amigo Jiquitaia, neste momento, está ouvindo o programa na sua residência, tá bom? Quero mandar também aquele boa tarde para o Preto do Gudi, o Dr. Sardinha, o Doge, a Manuela, a professora Socorro, né? O seu Aliabe, todos lá no bairro de Mazzarello, tá bom? E também quem ouve o nosso programa é o Toninho do Alfredo, rapaz, o professor Toninho do Alfredo, obrigado pela audiência, meu amigo Toninho e a sua esposa, eles que moram aqui próximo da rádio, eles trabalham na Casa Azevedo. Falando em Toninho, professor Toninho, na estrada da Foz do Rio Manicoré, ouvindo a gente lá no seu sítio Santos. Hoje feriado, curtindo então o feriadão. Feriado prolongado, né, Wilkini? São 3 dias, sexta, sábado e domingo, para você, funcionário público, né? É, rapaz. Como que é? Ah, se eu sou funcionário público? Não, Wilkin, não. 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E hoje é sexta-feira. 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Ele que está aqui na técnica de som. E só para todos nós, né? O apresentador também come, né, Wilkin? É, rapaz.
4: É.
0: Saco, como que é o ditado, Wilkin? Saco vazio não para em pé, assim? É, muito bem. 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Legal? Bom, são 12 horas e 34 minutos, Série D, Campeonato Brasileiro, aliás, Série C, onde está o Amazonas, que joga amanhã, a bola rola 18h30, Floresta, né? E recebe, portanto, o Amazonas que precisa se recuperar, o Wilkin, porque até pouco tempo estava liderando, agora não está mais, né? Precisa da vitória para tornar a brigar pela liderança, né? Mas a sétima rodada começa amanhã às 16, né? Às 4 da tarde, quando Santa Cruz recebe o Volta Redonda, mesmo horário para Ipiranga e Maricá. Às 18h30, além do jogo Floresta e Amazonas, teremos Figueirense e Itabaiana. No domingo, a Ferroviária recebe o Brusque desde as 15 horas. Mesmo horário para Caxias e Paysandu. Paysandu que vem muito bem na competição. O Anápolis, às 17 horas, joga diante do Barra. E o Guarani, às 17h30, joga diante do Ituano. Teremos ainda na segunda-feira o encerramento da rodada com Confiança e Maranhão, às 19 horas. E Botafogo da Paraíba e Inter de Limeira, segunda-feira, portanto, fechando a rodada de número 7. São 12 horas, mais 35 minutos. Agora a gente vai para a Série B do Campeonato Brasileiro e sua nona rodada, que irá começar amanhã, com o Operário diante do Náutico, amanhã às 15h, mesmo horário para São Bernardo e América Mineiro, América Mineiro nas oitavas da Copa do Brasil, né? Goiás e Botafogo, Botafogo de Ribeirão Preto, o Goiás joga amanhã diante do Botafogo às 17h30. Às 19h30, Cuiabá recebe o Novo Horizontino e o Atlético joga no domingo, a partir das 15h, diante do Juventude. E o Juventude que está na Copa do Brasil, Eucni?
4: É.
0: Eu falei o América Mineiro, né?
4: É.
0: Só para corrigir, não é o América Mineiro que está nas oitavas da Copa do Brasil, sim o Juventude que desclassificou São Paulo, foi isso? Muito bem, feito a correção, né? Vila Nova e Avaí no domingo às 17h, teremos ainda o Criciúma diante do Atlético Goianiense no domingo às 17h30 e o Ceará, rapaz, o Vozão diante do Fortaleza, o clássico rei pelo Campeonato Brasileiro Segunda Divisão, às 17h30. Se eu puder assistir esse jogo, eu vou assistir, porque será realmente um jogão. Esporte de Recife, CRB, no domingo às 19h30. E fechando a rodada às 18h, na segunda-feira, a Ponte Preta recebendo o Londrina. Portanto, está aí o Campeonato Brasileiro da Segunda Divisão. São 12h37.
3: Meio-dia e 37 minutos.
0: Muito bem, 12h37. E agora vamos falar no Brasileirão Série A, que volta neste final de semana. 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

0: 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Então amanhã às 17h30 começa a 16ª rodada do Brasileirão Série A, né? Com Internacional e Vascão da Gama, do meu amigo Lielson, né? É jogo do Amazon Prime, né, Wilken? Amazon Video, né? Como é que é? Prime Video, né? Só fazendo aqui uma correção. Prime Video, Internacional e Vascão da Gama, amanhã às 17h30. Aquele boa tarde, então, ao nosso amigo Lielson, que está feliz da vida, né? O Adailton, torcedor do Vascão, o nosso amigo Xobi. Nosso amigo Xobi está com a camisa desde o dia em que o Vasco empatou com o Flamengo, viu? É, rapaz. Diga aí. É, exatamente. Ontem foi uma alegria muito grande para os nossos amigos vascaínos, né? É, rapaz. Eu já te falei, né, Wilkin, que eu tenho um conhecido que tinha um problema com álcool, né? Eu te falei, né? E aí ele fez uma promessa, né? Ele disse assim: agora só vou voltar a beber quando o Vascão for campeão. Tá com 12 anos que ele não bebe. Isso. É, o Atlético Mineiro joga diante do Mirassol amanhã às 17h30. Né? O Galo, que também se classificou na Copa do Brasil. O Mirassol também, né, Wilkin? Mirassol também, ganhando uma nota boa, né? Fluminense e São Paulo, grande clássico, clássico tricolor, né, Wilkin? É o tricolor das Laranjeiras diante do tricolor paulista. É o Fluminense do professor Bosco França, do nosso patrocinador Etielson Monteiro, Paulinho da contabilidade, do nosso amigo Júnior Rebelo, do Chico Ataliba, jogando diante do São Paulo, do nosso amigo Eduardo Patrick, né? É, rapaz, no Maracanã, amanhã às 18 horas. E o São Paulo ainda sem treinador, Wilkin?
1: Não, Dorival Júnior.
0: Ah, rapaz. Muito bem. Saiu agora há pouco, né, Wilkin?
1: Nossa,
0: saiu o Dorival, é o novo treinador do Flu. Aliás, do Flu já. Do São Paulo, né? É a volta, né? A volta. O Dorival que venceu a Copa do Brasil, né, Wilkin? Pelo São Paulo e realmente e pelo Corinthians também, né?
1: É o atual campeão
0: da Copa do Brasil. Pena que ele já pegou o São Paulo fora dela, né? Pena que já vai pegar o São Paulo fora da Copa, né? Dorival Júnior é o novo técnico do São Paulo, né? É, o São Paulo, o Dorival foi campeão em 23, né? Foi em 23 em cima do teu Flamengo, né? Dorival Júnior é muito bom de Copa, né? É, rapaz. É, pode ganhar a Sula. É, São Paulo pode estar bem na Sul-Americana, né? Desta sexta-feira, depois de, então, o Dorival, enfim, né? É, assinou já, Wilkin?
1: Já.
0: Com o São Paulo, né? Muito bem.
1: Agora não sei se ele já vai estar
0: à disposição já neste final de semana. Aqui no futebol brasileiro é assim. O treinador assina de manhã, de tarde já está jogando, né, Wilkin? Já está dirigindo o time. Muito bem. 12 horas e 43 minutos, então, prosseguindo com o Campeonato Brasileiro, amanhã também. É, jogo da TV aberta, Fluminense São Paulo, amanhã às 18 horas, Record TV, né, Wilkin? Palmeiras e Cruzeiro. Vai dar Cruzeiro, Wilkin? Vai dar empate, Wilkin? Dá um palpite aí, Wilkin?
1: Cruzeiro ou empate, só pode perder.
0: Jogão, né? O Cruzeiro começa a reagir e o Cruzeiro não perde há vários jogos, Wilkin. O...

0: É, o Cruzeiro, Eucunhê, reagindo no campeonato, né? Reagindo no campeonato. Palmeiras e Cruzeiro, portanto, deve, eu vou colocar meu palpite, deve ser empate esse jogo. Santos e Coritiba. Santos se classificou na Copa do Brasil, né, Eucunhê? E vão se reencontrar novamente, né? Fizeram dois jogos pela Copa do Brasil e agora a revanche, né? Desta feita vai ser no campo do... lá na Vila Belmiro, né? Santos e Coritiba, domingo pela parte da manhã. É, a partir de... é, toda rodada tem um jogo de manhã, né? Bahia e Grêmio. O Rogério tem que ficar esperto, Eucunhê. Ficar esperto, porque se perder pro Grêmio, ele pode amanhecer segunda-feira desempregado, né, Eucunhê? É, você sabe como é o futebol brasileiro. O Rogério Ceni recebendo lá uma pressão enorme por parte do torcedor baiano. Bahia e Grêmio, portanto, domingo às 15h, mesmo horário para Botafogo e Corinthians. É, rapaz, mesmo horário para Botafogo e Corinthians. Botafogo que tem jogado bem no Campeonato Brasileiro, mas foi muito mal na Copa do Brasil. Mas o Botafogo jogou com o que tinha de melhor diante da Chape, viu, Eucunhê? Perdeu porque a Chape foi bem. E o Timão também classificado, a exemplo da Chape, né? O Botafogo saiu da Copa do Brasil, assim como o Flamengo, Eucunhê. E a Chape, rapaz, confronto na briga para sair do Z4, enfim, né?
1: E confronto que pode sair no sorteio.
0: Confronto que pode dar na Copa do Brasil. Chape Remo, domingo às 17h30. A Chape animada, né? Fez um grande jogo. E o Remo, Eucunhê, vem jogando bem. Então, vamos ver o que vai acontecer. Bragantino e Vitória da Bahia. O Vitória animado, com a grana no bolso. Vitória classificado para a Copa do Brasil. O Bragantino saiu, né, Eucunhê? Foi desclassificado. E, rapaz, o... 3 milhões, Eucunhê. 3 milhões o Vitória embolsou aí nesta fase aí. É, um bom dinheiro. Atlético Paranaense e Flamengo. Flamengo juntando os cacos. E para este jogo, Eucunhê, tem aí a possível escalação do teu Flamengo, Eucunhê? Ainda não, porque o jogo será depois de amanhã. E para este jogo, Flamengo com vários desfalques, né? A princípio, o Paquetá ficaria fora 10 dias, já passou de um mês, né? E nem sinal de o Paquetá voltar a treinar, né? O Arrascaeta, que só deve voltar depois da Copa do Mundo. Quem mais? Ayrton Lucas também quebrou, né? Não, estou falando dos contundidos ainda. O Ayrton Lucas também tem uma contusão. O jogador equatoriano, como que é, o Plata, também no entrega departamento médico, né? É, o jogadores suspensos, que são os dois volantes, né? O Jorginho e também o... como que é o nome do outro volante do Flamengo? O Everton Araújo, né? Araújo? É, Everton Araújo, né? Volante que está suspenso. Então, os volantes do Flamengo para este jogo devem ser o Saúl, que não vem jogando, né? E também o De La Cruz. A coisa tá feia, viu, para esse jogo, né? Tá feia para esse jogo. Vamos ver o que vai acontecer. Então, Atlético Paranaense animado por ter se classificado para a Copa do Brasil. O Flamengo tem que juntar os cacos para seguir na vice-liderança. Então, jogo dificílimo para o teu Flamengo, Eucunhê, domingo às 18h30. É, rapaz. Bom, a classificação do Brasileirão, o Palmeiras segue na liderança com 30 pontos. Em segundo, teu Flamengo. Aliás, 34. Palmeiras, Flamengo que tem 30. A 4 pontos do Palmeiras com jogo a menos, né, Eucunhê? Vamos ver o que vai acontecer. Ou o Palmeiras se distancia mais, né? É, rapaz, pelo visto, eu que dificilmente o teu Flamengo vai vencer esse jogo de domingo, viu? E o São Paulo, aliás, o Fluminense aparecendo na terceira colocação, 27 pontos. O São Paulo fechando o G4 com 24 pontos. Agora o São Paulo tem despencado na tabela de classificação, né, Eugênio? Tem despencado. O Atlético Paranaense já aparece em quinto colocado, em quinto lugar. E lá na parte de baixo, abrindo a zona do rebaixamento, o Grêmio... com 17 pontos. Em 18º, Mirassol, 13. Em 19º, Remo. E na lanterna, Chape. A Chape com 9 pontos. A coisa tá feia no Campeonato Brasileiro para a Chape. Porém, a Chape está nas oitavas de final da Copa do Brasil. Fez um belíssimo jogo diante do Botafogo.
2: Meio-dia e 50 minutos.
0: 10 minutos para as 13 horas, estamos chegando na reta final do programa. E agora a gente fala na penúltima rodada da Premier League, porque hoje a bola rola para Aston Villa e Liverpool. O Liverpool que está, né, na terceira colocação, né, Wilkine? Confronto direto aí pelo G4, né? É, rapaz, muito bem. Então, hoje às 15h, jogão Aston Villa e Liverpool. Manchester United no domingo às 7h30 diante do Nottingham Forest. E o Manchester também já está classificado já, né, Eugênio? Para a Liga dos Campeões do ano que vem. No domingo às 10h, o Blackford joga diante do Crystal Palace. E o Leeds United diante do Brighton no domingo também, mesmo horário, às 10h. Mesmo horário para Wolverhampton e Fulham, Everton e Sunderland. E ainda no domingo às 12h30, Newcastle diante do West Ham. O Arsenal joga diante do Burnley na segunda-feira às 15h, né? Se o Arsenal vencer, coloca as duas mãos na taça, né, Wilkine? É, rapaz, pode até ser campeão se o City não vencer o Bournemouth. Então, na terça-feira será o jogo do City, até porque o City tem uma decisão no final de semana, Wilkine. Tem a Copa, daqui a pouco a gente dá uma olhada, a Copa da Inglaterra, se não me falha a memória, né? Dá uma olhada aí pra mim. É o Bournemouth, então, diante do City na terça-feira. É por isso que o City jogou na quinta e só volta a jogar na terça-feira. E o Chelsea joga diante do Tottenham também na terça-feira. Então, essa grande decisão será entre Chelsea e Manchester City, né? É isso. O jogo será amanhã, né, Wilker? Amanhã, pela parte da manhã, é a decisão da Copa da Inglaterra. Jogo único, né? É, rapaz. Chelsea e Manchester City. É, rapaz. Então, grande decisão, grande jogo. O City que, aliás, o Chelsea que vem numa fase terrível, né, Wilkine? O Chelsea vem de resultados terríveis, mas clássico é clássico e vice-versa, né? Tudo pode acontecer. A classificação do campeonato inglês: o Arsenal 79 pontos, com jogo a mais. Aliás, não, né? Não. Todo mundo já tem 36 jogos. A 2 pontos, né? No momento, a 2 pontos. Então, para o City ser campeão, nesses 2 jogos, o Arsenal precisa tropeçar. Se houver um empate, desde que o City vença os seus 2 jogos, então realmente o Arsenal está muito próximo do título. E o City na segunda colocação. 7 minutos para as 13 horas. Por hoje é só, Wilkine. Por hoje é só. O nosso programa volta, se Deus quiser, na segunda-feira, a partir das 12 horas e 10 minutos. Então, fica aqui o convite para segunda-feira, a partir das 12 horas e 10 minutos, se assim Deus nos permitir. E tenhamos todos uma Boa tarde.
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3: Meio-dia e 55 minutos.
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6: 13 horas e 9 minutos.
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3: 13 horas e 45 minutos.

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5: 14 horas e 20 minutos.
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4: 14 horas e 53 minutos.

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4: 15 horas e 29 minutos.
5: É no máximo, brother.

0: Senhoras e senhores, recebam com muito carinho meus irmãos do grupo De Propósito. Vamos falar de amor, né, meu mano?
1: E vai que passa um anjo e essa daqui vira sucesso, né, Caio?
0: Amém. Já virou.
1: Bora. Vai que cola.

0: Vitinho, senhoras e senhores,
1: de propósito.
0: Amém para nossa amizade, meu
1: que
0: braço
1: voz,
0: forte.
1: Hein, negão?
0: Glória a Deus por isso.
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4: 16 horas e 5 minutos.

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Como a corça suspira pelas correntes das águas, assim a minha alma suspira por ti, ó Deus. Minha alma tem sede de Deus, do Deus vivo. Quando virei, quando me verei perante a sua face, as minhas lágrimas têm sido meu alimento de dia e de noite. Enquanto as pessoas que estão ao meu redor me perguntam onde é que está o seu Deus. Mas eu me lembro dessas coisas, de quando eu saía em procissão à casa do meu Deus, multidão em festa. E eu pergunto a mim mesmo, por que você está abatido, minha alma, e por que você se perturba dentro de mim? Espera em Deus, pois eu ainda o louvarei a Ele, meu auxílio e Deus meu. Esta canção nos fala sobre isso, desse momento de crise que todo cristão vive. Essa guerra entre a alma e o espírito, a sede, a fome pela presença de Deus e ao mesmo tempo esse desespero de alma pedindo ao Senhor por socorro.

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4: 17 horas e 11 minutos.

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4: 17 horas e 51 minutos.
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4: 18 horas e 26 minutos.

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4: 19 horas e 5 minutos.
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3: 19 horas e 45 minutos.